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1: Boa noite, sejam então muito bem-vindos ao Expresso da Noite. Hoje a viagem tem um significado especial. Chegamos ao último episódio da 12ª temporada. Foram meses de música, de encontros, de emoções partilhadas e de tantas noites em que tivemos o privilégio de fazer parte da vossa companhia. Convido-vos, por isso, a embarcarem juntos nesta última viagem desta temporada. Sem pressas, com boa música, boas recordações e o coração cheio de esperança. Porque a cada quilómetro percorrido, partilhamos momentos inesquecíveis. Eu sou o Tony Dave e este é o último episódio da 12ª temporada do Expresso da Noite.
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Obrigado por cada noite em que nos abriram as portas da vossa casa, do vosso carro, do vosso local de trabalho ou simplesmente do vosso coração. Obrigado por fazerem do Expresso da Noite muito mais do que um programa de rádio. Fizeram dele um lugar de encontro onde a música, as histórias e as emoções viajaram sempre lado a lado. Cada episódio, cada música e cada palavra deram sentido a esta viagem. Vocês foram, desde o primeiro momento, a razão de existir deste comboio imaginário que, noite após noite, episódio após episódio, percorreu memórias, despertou sorrisos e confortou silêncios. A rádio tem esta magia extraordinária. Une pessoas que talvez nunca se encontrem, mas que acabam por fazer parte da vida umas das outras. E foi exatamente isso que aconteceu entre nós. Chega agora o momento de apagar o sinal luminoso deste comboio imaginário. Mas as viagens verdadeiramente importantes nunca terminaram quando chegam ao destino. Continua na memória, nas emoções e nas canções que levamos connosco. Agora, nos aproximamos da última estação. Estamos a fechar mais um ciclo. Espero sinceramente que as músicas, os momentos e a companhia tenham tornado as suas noites ainda mais especial. E se cada episódio lhe deixou um sorriso, uma recordação ou simplesmente uma boa sensação, então, claramente, a nossa missão foi cumprida. Enquanto houver uma música capaz de despertar uma recordação, uma voz que nos faça companhia, ou uma noite que peça boa música, claramente, uma parte do Expresso da Noite continuará a viver em cada um de nós. Em meu nome e de toda a equipa do Expresso da Noite, o nosso mais profundo agradecimento por terem viajado conosco. Obrigado por cada quilómetro desta viagem.

Estamos então no início desta temporada, portanto, no último episódio desta temporada, 12 do Expresso da Noite, último episódio, última estação, última paragem, não há mais. The Final Countdown começa agora. Por isso venha daí, esteja à vontade, faça o que fizer, vá para onde for, está na companhia do Expresso da Noite. Eu sou o caro Better Man das Noites da Rádio, o Tony Dave. É um gosto enorme estar por cá. Já sabe, se quiser, se procura algo, já sabe que é por aqui que pode encontrar as cicatrizes e os sinais que marcam então o Expresso da Noite. Há que são provas de amor, são provas de amizade, de carinho e também de muita cumplicidade, né? As noites foram fantásticas, cada episódio, uma viagem, um acontecimento, protagonistas, narrativas diferentes. Foram então momentos de partilha, momentos inesquecíveis. Por isso venha daí, estamos juntos, vamos continuar juntos neste último episódio então do Expresso. Venha daí, obrigado. Estamos juntos e com muito mais, ok? Tá bom? Obrigado pela preferência. Venham daí. Boa noite.

que tantas palavras, estas músicas nos dizem tanto. Estamos a percorrer então os caminhos da felicidade, os primeiros quilómetros. Aproveite e olhe pela janela para ao som dos presos da noite, deliciar-se com as paisagens lindíssimas que a natureza nos proporciona, não é? Agradecimentos pela vossa amizade, gentileza. Já que o episódio, após episódio, embarcamos nesta viagem feita de grandes músicas e grandes momentos, não é? Continuamos a viagem e a celebrar estes momentos finais inesquecíveis do Expresso da Noite, temporada 12.

Estamos então em sede do Expresso da Noite. Estamos então no último episódio desta 12ª temporada do Expresso. Estou aqui com o meu cafezinho. Não podia faltar então na última viagem desta temporada. Não podia faltar, com certeza. Aproveite também e tome um cafezinho aí desse lado, ok? Está bom? Pode comer também qualquer coisa. Um bom jantar, se for o caso. Vai na estrada, boa viagem. Vá com cuidado, né? Está a trabalhar, olha. O Expresso é um bom aliado para o trabalho, ok? Ajuda as coisas a fluírem. Por isso, sempre puder, desfruta do Expresso da Noite, portanto, no trabalho também. Está jeito. É um gosto enorme estar por cá. Sou o Tony Dave, né? Já me conhece de cor e salteado. Portanto, o resto eu consigo, aí desse lado, né? Estamos então na última viagem do Expresso, último episódio, né? Agradeço imenso a todos aqueles que nos acompanham, que fazem do Expresso um aliado, uma companhia, um amigo. Por isso, é com muita gratidão que nós estamos por aqui também a fechar esta temporada. Foram 34 episódios em cheio que fizemos por aqui, muita produção. Muitas horas de produção, muitas horas de emissão. É só fazer as contas, não é? É só fazer as contas das horas de emissão. Mas a produção é maior, ok? Por isso é um gosto enorme. E pronto, o resto vamos fazendo, não é? E com certeza que a nossa viagem, esta última viagem desta temporada, será bem agradável, do jeito que você gosta aí desse lado, não é? E acredito que para si também foi um gosto enorme acompanhar esta temporada do Expresso, uma temporada muito bom. Olha, o Expresso da Noite, um programa com estilo próprio que procura levar músicas de requinte, que aposta na qualidade do playlist, não é? E acredito que tivemos uma vez mais uma grande temporada, uma das melhores temporadas do Expresso. Cada episódio foi produzido com o mesmo entusiasmo do primeiro, não é? Nesta temporada, sempre com o desejo de lhe oferecer grandes músicas e uma companhia bem agradável. Mas eu posso até dizer que quando uma temporada chega ao fim, é inevitável fazer uma pequena viagem pelas memórias, e posso dizer-vos que esta 12ª temporada, pelo menos a mim, deixou muitos momentos bem bonitos, né? É mais uma temporada que vou explorar e reviver mais tarde, não é? Inspirar para outras temporadas. Vou reviver muita coisa mais tarde, porque às vezes dá gosto relembrar algumas coisas fantásticas que aconteceram por aqui. Foram noites de boa música, palavras serenas, conversa suave, uma companhia que fez toda a diferença. É gratificante saber que também que do outro lado, né, houve sempre alguém a embarcar nesta viagem, pelo menos comigo, né? Pelo menos comigo e com muita gente que às vezes a gente nem conhece, e estamos todos juntos. Por isso posso dizer que esta temporada ficará guardada com muito carinho, e desde já obrigado a si, meu caro amigo, ouvinte, por fazer parte então desta história, de dizer presente nesta caminhada e por continuar a dar sentido ao Expresso da Noite. Com certeza que sem você aí desse lado não seria... O Expresso não teria sentido que damos ao Expresso, não é? Antecipadamente digo que foi um privilégio da minha parte fazer parte, então, das tuas noites, não é? Desde já, muito, muito, muito obrigado. Estamos então no último episódio do Expresso e temos também uma curiosidade para si. Olha, 63% dos adultos esperam conseguir isto. Portanto, esta é a nossa curiosidade aqui no Expresso, neste último episódio. 63% dos adultos esperam conseguir uma coisa. O quê? 63% é muita gente. E esperam conseguir algo. O quê? Olha, eu espero beber um cafezinho que está aqui. Um cafezinho que está aqui, que não poderia faltar. E tenho aqui vários adereços, várias coisas por aqui que eu vou aqui, portanto, petiscando à medida que a temporada vai funilando pelo final, não é? Para a última estação desta viagem. Mas pronto, mas

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acaso para dizer que quando combinamos o ato de explorar novos lugares com a trilha sonora perfeita, a aventura se torna ainda mais inesquecível. Imagine-se na estrada, as janelas do carro abertas, não é? O vento batendo no rosto e aquelas grandes músicas preenchendo o ambiente, embalando cada quilómetro percorrido. Já imaginou isso? Pois é, é assim o expresso da noite, imaginando, porque vale a pena sentir cada episódio, cada momento, ao som do expresso da noite. Está tudo bem? Acredito que sim. Boa noite.

Estamos então no Expresso da Noite. Mais obrigado então desse lado. Está tudo bem, não é? Última paragem, não é? Última paragem, último episódio. Olha, durante todo este tempo encontramos-nos por aqui, por estas bandas. Alguns de vocês ouviam o programa no carro, outros em casa, no trabalho, através de um pequeno rádio que fazia companhia ao silêncio. Nunca soube exatamente onde estavam, mas sempre senti que estavam comigo, senti que estávamos todos juntos. O Expresso da Noite nunca foi apenas um programa de rádio, foi um encontro, um refúgio, uma viagem feita de músicas, de histórias, de narrativas e de emoções partilhadas. Hoje, esta temporada chega à sua última estação. Que viagem maravilhosa! Só há uma palavra.

Olha que eu não sou assim. Pois é, olha, devido a circunstâncias da vida, muitas pessoas podem optar por viverem sozinhas, não é? Essa independência pode gerar momentos de solidão e é nesses momentos que a companhia radiofónica se torna uma excelente alternativa. E é aqui que entra o Expresso da Noite, garantidamente. Estamos então no último episódio do Expresso da Noite, 12ª temporada. Já é muita temporada, muitas horas de produção, muitas horas de emissão. Meu Deus, Tony Dave, o Better Man das noites da rádio. É um gosto. Obrigado pela simpatia, pelo carinho. Venha daí.

0: Expresso da Noite, reta final, portanto, último episódio desta 12ª temporada. Está com saudades, não é? Está com saudades. Olha, estou aqui com o meu cafezinho e mais outras coisinhas da última estação, né? Da última estação. Estou a gostar aquilo que a produção tem cá. Epá, fantástico, fantástico. Não posso é dizer. Mas pronto, é aqui que entra o Expresso da Noite, garantidamente, para lhe fazer companhia. Sobretudo, há muita gente que, por diversas circunstâncias de vida, algumas vivem sozinhas, outras em outras circunstâncias, não é? E muitas das vezes a rádio é uma companhia de requinte e o Expresso da Noite aparece cá também na primeira linha. Olha, algumas notas. Primeiro, 63% dos adultos esperam conseguir alguma coisa. O quê? Eu não sei, ainda não espreitei, mas já é bom que 63% dos adultos, ok? É dos adultos que esperam a conseguir alguma coisa. E pronto, vamos espreitar mais à frente o que é, né? Posso também cumprimentar alguns ouvintes que acompanham o Expresso da Noite, né? A Dona Maria de Marechinim, que nos acompanha, Fátia Nereu, Isa Reis, muito obrigado, Irondina Bento, Nelly Lopes, Jocelina Moraes, Félix Soares, portanto, há muita gente. Aqueles, pelo menos, estes não é discriminação, manifestam, né? Estas pessoas manifestaram que estão a escutar o Expresso da Noite. Aproveito e faço o mesmo, não é? Muito bem, por isso aproveito, faço o mesmo. E nesta última temporada, neste último episódio desta temporada, assim é que marca o certo, não é? E é para isso também que cá estamos. Obrigado pela vossa companhia, pela vossa fidelidade, pelas mensagens, pelas palavras de incentivo, pelo carinho que fizeram deste programa algo muito maior do que alguma vez imaginamos, não é? Se alguma música vos fez sorrir, valeu a pena. Se alguma história vos fez recordar alguém, melhor ainda, não é? Se alguma noite se tornou menos solitária por nossa causa, então esta viagem cumpriu a sua missão. Obrigado por nos terem recebido lá onde que esteja, lá nas vossas vidas, não é? Obrigado por terem viajado connosco, que a vida vos ofereça então sempre bons caminhos, boa música e pessoas que vos façam sentir em casa. Boa noite.
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Expresso da Noite, final de temporada. Está tudo bem. Estou aqui com o meu cafezinho, ok? E mais e mais e mais. Está bom, sim, senhor. Boa noite.

estou aqui a ouvir esta música. Epá. Eu para mim mesmo. O Expresso é fantástico. Estas músicas só encontro aqui no Expresso de Noite. Por isso deixa-se maravilhar. Deixa-se levar por estas melodias fantásticas. É por aqui que a felicidade começa. E para outros que estão a esta hora também a dizer, que pena que o Expresso da Noite vai-se embora. Já agora leva um cafezinho. Olha, 63% dos adultos esperam conseguir algo. O quê? Para conferir então na segunda hora, estamos a fechar esta primeira hora deste último episódio, desta última viagem, desta temporada 12 do Expresso da Noite. Sou o Tony Dave, é com as emoções e grandes músicas que nos tornamos uma companhia de requinte. Encontro consigo daqui a pouco. Eu vou tomar aqui um cafezinho e mais outras coisas que tem por aqui. A porta, o estúdio está todo bem trancadinho, ninguém entra. Boa noite. Portanto, até já para a segunda hora, tá bom? Fica combinado, portanto, até já. E pronto, aproveite.

Levi, qual é a sua? Então.

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